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0: Obrigado! E aqui na esquerda, nosso guitarrista Max Viana.
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5: E é uma grande emoção ouvir os nossos amigos cantando assim.

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mas nós teremos esse privilégio dessa continuidade de uma vida para outra. Essa vida aqui que é mortal, essa vida aqui que é humana, essa vida aqui que tem data e hora para acabar, nós vamos para uma vida nova, uma vida preparada com o nosso Senhor. Vamos fazer o seguinte, vamos abrir o programa dessa manhã com Salmos. Salmos é sempre maravilhoso. Tem aqui uma porção da Palavra de Deus, está lá no Salmo 145, do versículo 8 ao 11. E a Palavra de Deus nos diz o seguinte, presta atenção, porque de repente essa palavra, ela é algo que Deus já preparou para o seu coração. Abre o seu coração para Jesus, inclina a sua fronte para Jesus, abra os seus ouvidos, porque Deus tem algo para você nessa manhã. Eu creio, amém? A partir do versículo 8 diz o seguinte, benigno e misericordioso é o Senhor, tardio em irar-se, de grande clemência. O Senhor é bom para todos e as suas ternas misericórdias permeiam todas as suas obras. Todas as suas obras te renderão graças, Senhor, e os teus santos te bendirão e falarão da glória do teu reino e confessarão o teu poder. Esse é o nosso Deus maravilhoso, esse é o nosso Deus incrível, esse é o nosso Deus que é Pai, que é generoso, que também nos corrige quando nós precisamos, mas também é aquele que nos ama, que nos abençoa, que nos separou deste mundo feito de imundice, de pensamentos vãs, de atitudes egoístas, humanas. E nos separou para a glória do seu amor. Viveremos nessa terra, veremos por dias difíceis, por aflições, por dificuldades, dias onde teremos ansiedade, onde teremos medo, mas nós olhamos para a cruz de Cristo e nós temos a certeza da salvação de Jesus. Amém? Amém. Deus abençoe a sua vida. Gente, queria mandar um abração apertado aqui para a Vandinha Vendramini, está aqui no estúdio ao lado, ela está no telefone, está esperando a sua ligação. Vamos passar o telefone, Will? Então é o seguinte, ó. Você quer bater um papo aí com a Vandinha? Ela tá esperando, hein? A dona Júlia Faca. A senhora já ligou, dona Júlia? Dona Bete Conceição. Ah, turma toda aí, ó. Tô esperando vocês tudo ligar aqui pra Vandinha. Anota aí. 3404-4000. Então, 3404-4000. É isso? Certinho, hein? Pelo amor de Deus, hein? Nós precisamos escrever na tela isso aí, ó. Pra eu poder colar, né? A gente chega lá, Will. Ô, Will, o negócio é o seguinte, um bom dia pra você. Tá com frio aí, bichão? Rapaz, tá 15 graus. Gente, que beleza. Mas tá um solzinho, não parece, né? Não parece que tá 15 graus. Eu até olhei no termômetro aqui e falei, rapaz, será que é isso mesmo? Mas tá aqui, tá marcando 15 graus. Mas no solzinho, tá bom, né? Eu que vim de Rio Claro pra cá na estrada, né? Vim tomando um solzinho no caminho. Não tô com tanto frio assim, né? Acho que é por isso. Mas se tivesse dentro de casa e tal, né? Estaria mais geladinho. Então é o seguinte, você tá em casa agora aí, vai acompanhar o Tempo de Esperança. Temos grandes coisas essa manhã. Canções maravilhosas. Vamos abrir aqui com um hino bom demais da conta. Tem Purpose hoje, tem Quarteto de Lierner. O negócio tá forte, viu? Zaia Saad, só coisa boa. Mensagem do Reverendo Hernandes Dias Lopes. Tempo de Esperança hoje, olha... Bom demais da conta. Vai lá pra mesa tomar um cafezinho, pega um cafezinho, um pãozinho com manteiga, ou então aquele pãozinho de queijo. Ei, lasqueira. Sabe quem deve estar comendo um pãozinho de queijo uma hora dessa? Dona Fátima, lá em Três Corações. Aí, Dona Fátima, um abração, viu? Vamos abrir então o programa com o hino Vencendo Vem Jesus. Um hino, assim, um hino imortal, né? Dos nossos hinários, né? O cantor cristão, da harpa. Hino lindíssimo. Vamos lá?

Porquanto o coração dos santos tem sido reanimado por teu intermédio. Filemão 7. Filemão era um homem de posses e vivia em Colossos, às margens do rio Lico, na região metropolitana de Laodiceia e Hierápolis. A igreja de Colossos se reunia em sua casa e ele era um homem não apenas rico, mas também generoso. Mais do que isso, ele era um encorajador dos santos. De suas mãos fluíam boas obras, do seu coração transbordava amor. O apóstolo Paulo teve o privilégio de levá-lo a Cristo e de ver o seu brilhante testemunho. Certa feita, Onésimo, escravo de Filemão, fugiu e foi para Roma. Na capital do império, o fugitivo acabou apanhado pela lei e levado à prisão. Por providência divina, foi parar onde estava Paulo e o velho apóstolo o levou a Cristo. Onésimo passou a servi-lo na prisão. Foi então que Paulo escreveu uma breve carta a Filemão, recomendando que este recebesse Onésimo, não mais como escravo, mas como filho amado, como irmão em Cristo. Em Cristo, não é escravo nem livre. Todos são iguais aos olhos de Deus e todos devem ser tratados com a mesma dignidade. O poder do Evangelho foi a grande força que venceu o escravagismo no mundo.

0: filha de Abraão, a quem Satanás trazia presa há 18 anos? Tendo ele dito estas palavras, todos os seus adversários se envergonharam. Entretanto, o povo se alegrava por todos os gloriosos feitos que Jesus realizava.
1: A Bíblia diz que Jesus estava numa sinagoga. Era um dia de sábado. E lá estava nessa sinagoga uma mulher corcunda, gibosa, encurvada, há 18 anos, olhando para o chão, sem poder olhar para frente e para o alto, enxergando lama e não estrelas, possessa de um espírito de enfermidade. Jesus a viu, Jesus a chamou, Jesus lhe deu uma ordem: fica livre da tua enfermidade. Isso provoca uma reação do chefe da sinagoga, que fica irado. Mas não tendo coragem de se dirigir diretamente a Jesus, se dirigiu aos circunstantes. Vocês têm 6 dias na semana para virem, para serem curados. Não venham no sábado. Não. No sábado, não. E Jesus tira a máscara da hipocrisia daquele homem, dirigindo-se a ele e aos circunstantes. Hipócritas, vocês não têm problema de desatar o boi e o jumento e levá-lo até a água para ele beber no dia de sábado? E não deveria eu libertar e curar essa mulher que está há 18 anos como escrava de Satanás e livrá-la do seu mal? Diante disso, os inimigos ficaram envergonhados e o povo se alegrava e dava glória a Deus pelos grandes milagres operados por Jesus. Esta passagem seja-nos algumas lições. Algumas pessoas ainda hoje estão encurvadas pelo peso da vida, pelos dramas da vida, pelos reveses da vida, pelas enfermidades sofridas. Gente que não consegue olhar para frente, gente que não consegue olhar para cima, gente que caminha cabisbaixa, olhando para o chão, derrotada, humilhada, pelas atrocidades que aconteceram. Nesse caso aqui, a Bíblia diz que essa mulher está possessa de um espírito de enfermidade. A coluna dela ficou torta. Ela está corcunda. Ela está gibosa. Ela sofre a dor da humilhação, da vergonha. As pessoas olham para ela e ela é um espectro humano. Ela não endireita a sua coluna. Ela vive debaixo de humilhação e de vergonha, de uma enfermidade que não tem causa natural, mas tem causa espiritual. Ela está prisioneira de Satanás há 18 anos. Talvez você que está agora me ouvindo, está sofrendo há tanto tempo. Passa ano, entra ano, seu problema não se soluciona, a sua dor não cessa de pulsar no seu corpo, atormentar sua vida. Talvez é uma enfermidade, talvez é um relacionamento conjugal complicado, talvez são os filhos rebeldes, talvez é a crise financeira, talvez é uma queda que você sofreu e você não consegue mais levantar a cabeça. O que Jesus fez? A primeira coisa que Jesus fez está escrito aqui no verso 12. Jesus viu aquela mulher. Jesus vê o que as pessoas não estão vendo. Talvez você está vivendo no meio de tanta gente e ninguém se importa, e ninguém se envolve, e ninguém traz nenhum alívio para você, às vezes até censura. Mas Jesus a viu. E eu quero

Dizer para você que no meio da multidão Jesus sabe o seu nome, ele sabe o seu CPF, ele sabe o seu endereço, ele sabe as dores que pulsam na sua alma, ele conhece os dramas da sua vida, ele também vê você. Ele não corta voltas. Ele não tem vergonha de envolver-se com você. Jesus a viu e Jesus está vendo você também. Sabe o que você está passando. Segundo lugar, o texto diz que Jesus chamou aquela mulher. Agora Jesus a chama pelo nome. Ele não apenas a vê no meio da multidão, agora ele particulariza a sua atenção, endereçando a sua atenção àquela mulher específica, prisioneira de Satanás há 18 anos. E eu quero dizer para você que Jesus também chama você, para lhe dar esperança, para trazer a libertação do cativeiro de Satanás, para romper as suas cadeias, para trazer alívio do fardo que você carrega, para enxugar suas lágrimas, para curar a sua doença, a sua enfermidade, para trazer um tempo de renovo, de alívio, de cura, de libertação para a sua vida. Jesus a viu e Jesus a chamou. Mas o texto prossegue, e Jesus não apenas a viu, não apenas a chamou, mas Jesus disse para ela: mulher, estás livre da tua enfermidade. Em outras palavras, Jesus não traz apenas uma panaceia, Jesus não apenas traz um band-aid para curar uma ferida crônica. Não, a solução dele é imediata, é plena, é completa, é eficaz. Quando Jesus disse para aquela mulher: mulher, fica livre da tua enfermidade, ela podia dizer: olha, Senhor, eu sempre quis isso. Porque somos informados, no verso 11, que já havia 18 anos, ela andava encurvada, sem de modo algum poder endireitar-se. Ela era impotente. Seu problema era insolúvel. Os médicos não traziam esperança para ela. A cura era impossível. De modo algum, ou seja, ela não tinha solução para o seu próprio problema. Mas quando Jesus dá uma ordem, ele dá o poder para que a ordem se cumpra. Certa feita, também no dia de sábado, um homem entrou na sinagoga de Cafarnaum com o braço direito seco, mirrado. Jesus disse para aquele homem: levanta-te, vem para o meio, estenda a tua mão. Aquele homem podia argumentar: mas eu sempre quis estender a mão, eu não consigo fazer isso. Mas quando Jesus dá a ordem, ele dá o poder para que a ordem se cumpra, e o homem estendeu a mão e a mão ficou curada. Jesus chegou em Jerusalém e foi para o tanque de Betesda, a casa de misericórdia. Havia uma multidão de enfermos, coxos, cegos, paralíticos. E Jesus distingue um homem que estava enfermo há 38 anos, paralítico. E Jesus perguntou para ele: você quer ser curado? Então levanta e anda. O homem poderia argumentar: mas Senhor, eu tenho 38 anos que eu não consigo andar. Mas quando Jesus dá uma ordem, ele dá o poder para que a ordem se cumpra, e o homem se levantou e passou a andar. Note você que não importa há quanto tempo você esteja sofrendo, aquela mulher estava prisioneira de Satanás há 18 anos, olhando para baixo, encurvada. E Jesus disse: fica livre da tua enfermidade. E o texto nos informa que imediatamente ela ficou corretamente posta. Acabou o sofrimento, acabou o cativeiro de Satanás. Ela ficou curada, ela ficou liberta. Ela está agora com saúde plena, com cura completa. O texto nos informa que Jesus a livrou, versículo 16, daquele cativeiro. Ela era prisioneira, ela estava em jaulas emocionais, em prisão de enfermidade, e Jesus chegou para trazer libertação, para trazer cura, para trazer uma nova realidade para a sua vida. Esse Jesus é o mesmo, ele está aqui. Ele tem todo
poder, ele tem toda a autoridade nos céus e na terra. Ele é o mesmo ontem, o mesmo hoje, para sempre o mesmo. Talvez você não está com a coluna torta. Talvez você não é um giboso, um corcunda. Talvez você não esteja com as mesmas características desta mulher, mas você tem problemas que você não sabe resolver, não tem como resolver. Às vezes você anda no cabresto do inimigo, às vezes você anda como um prisioneiro. E hoje Jesus está aqui para desfazer as obras do diabo na sua vida. Hoje Jesus está aqui para declarar você verdadeiramente livre, porque se o Filho de Deus nos libertar, verdadeiramente seremos livres. Eu quero orar por você, eu quero orar com você. Porque hoje pode ser o grande dia da sua cura, da sua libertação, da sua salvação em Cristo Jesus. Ó Deus, eu te peço que tu apliques esta palavra ao coração de todos quantos agora nos assistem, para que também este milagre aconteça em sua vida e esta pessoa não apenas seja curada, mas passe a dar glória ao teu nome, como aquela mulher fez. Que seja assim, Senhor. Em nome de Jesus. Amém.

Que manhã maravilhosa aqui no programa Tempo de Esperança. Puxa vida, Deus seja louvado por essa manhã incrível, pela Rádio Melhor FM, pela vida da Vandinha, do William, que está aqui comigo, pela vida da minha família, que permite que eu esteja aqui nessa manhã de domingo. Puxa vida, Deus seja louvado. Foi uma manhã incrível, onde a palavra de Deus foi lida, foi exposta ao seu povo, onde canções que edificam o seu coração foram tocadas, e nós estamos aqui proclamando o nome do nosso Senhor Jesus Cristo. Essa é a nossa maior alegria. Esse é o meu ministério, o ministério da Vandinha. Deus separou as nossas vidas para no domingo de manhã estar aqui, ajudando para que a palavra de Deus chegue na sua casa. E isso tem um peso muito grande nos nossos corações, nas nossas vidas, e tem um peso na sua vida também que ouve esse programa. Muito obrigado. Obrigado pela sua companhia, pelo seu carinho. Eu queria encerrar esse programa orando por você. Eu queria te convidar, feche os seus olhos e vamos orar. Senhor Deus Pai, eu te louvo porque o Senhor é o Deus das nossas vidas, Pai. Obrigado, Pai, porque em todos os momentos das nossas vidas o Senhor está conosco. No momento de alegria, de conquista, de vitórias, de bênçãos, mas também, Pai, no dia do luto, da tristeza, no dia da decepção, no dia da perda do emprego, no dia do defeito do carro, no dia, Pai, de menos dinheiro no banco, todos os momentos, Pai, o Senhor é o Deus das nossas vidas. E, Pai, eu te louvo, que nenhuma folhinha cai da árvore sem que o Senhor saiba, nenhuma pena de um pássaro cai sem que o Senhor saiba, e também nada que acontece na minha vida e na vida dos nossos ouvintes acontece sem que o Senhor permita, Pai. Obrigado. Pai, derrama teu poder sobre nós. Derrama tua unção sobre nós, nos dê força, ó Pai, para dizer não ao pecado, nos dê força, ó Pai, para seguir adiante, ó Pai, proclamando esse amor maravilhoso de Jesus. Obrigado, Pai. Cuida, ó Pai, da vida de cada um dos nossos ouvintes nesse momento, visitando cada um deles, suas famílias, seus negócios, seus sonhos, seus desejos, Pai, em nome de Jesus, que eu oro e te louvo. Amém. Amém. Que Deus nos abençoe e seja essa próxima semana, que começa hoje no dia 19, dia da final da Copa do Mundo, uma semana incrível e maravilhosa na sua vida. Na próxima semana a gente se encontra, porque nós já estamos aí fechando o mês de julho. Até lá. Deus abençoe.

A Ele a honra, a Ele a glória, a Ele a força, o poder, o domínio pelos séculos dos séculos, de geração em geração e de eternidade em eternidade. Aplauda mais forte ao Filho de Deus, Jesus Cristo, Cordeiro Santo. Aleluia. A Ele a glória, a Ele o louvor.

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glória a Deus. Não era que o guarda era crente batizado com o Espírito Santo e já entendia o mistério? Aí foi que o povo ficou assombrado e disse: aí, gente, ninguém

0: Glória a Deus, estamos aqui agora, são 11 horas e 11 minutinhos, né, dessa linda manhã de domingo. Nós estamos aqui na nossa programação da Família Hora Sagrada, agradecendo a Deus pela grande oportunidade que o Senhor Jesus Cristo tem dado a cada um de nós. Eu quero muito agradecer a Deus, irmãos, porque é um milagre, né, com a tua oferta, você que oferta nessa programação e tem nos ajudado. Né, liga para mim, o telefone é 99570-0870. 99570-0870 é o meu telefone. Né, o pastor, eu tenho uma benção, uma oferta para poder fazer para você aqui. Tem uma irmãzinha aqui no Jardim São Luís que ela disse que vai dar uma oferta para mim, minha irmã. Eu vou amanhã aí, tá? Eu não consegui ainda ir hoje, mas até amanhã eu vou aí no Jardim São Luís pegar a oferta com a irmã aí, tá bom, irmã? Tá? Não deu tempo de eu ir ainda, mas eu vou até amanhã, segunda-feira, eu estarei na casa da senhora aí pegando a oferta. Então, irmão, se você quer ofertar na programação, né, abençoa com carinho, com amor. Eu tenho certeza que Deus vai honrar você, né, porque você também tem abençoado a nossa programação e tem nos ajudado a manter o nosso programa no ar. Bom, daqui a pouquinho vamos passar o patrocinador, os patrocinadores, né, que nós temos aqui na rádio também. Marcos, dê o seu cumprimento inicial para o povo.
1: Primeiramente, eu gostaria muito de agradecer a Deus, né? Como a gente faz todos os dias. Por mais esse domingo aí, lindo, maravilhoso, né? Um ventinho meio gelado, né? Mas está agradável, né? Tá gostoso. Meu bom dia aí ao pastor Antônio. Bom dia ao pastor Cosmo, nosso querido William e o nosso sonoplasta. Um bom dia para você também. E assim, um pouco cansado, né, pastor? Cheguei de uma viagem aí, de um passeio familiar aí, né? Mas graças a Deus foi tudo bem, deu pra divertir bem, descansamos um pouco. Tenho mais uma semana aí pra ficar em casa e dar uma descansada ainda. Depois a gente volta às atividades normais, né? Mas estou muito feliz porque Deus tem me dado oportunidades na minha vida, tanto na minha pessoal como na minha, junto com a minha família. Deus tem me honrado muito. E graças a Ele, né, pastor? Que se não fosse a Deus, né, a gente talvez não conseguiria fazer tudo que a gente faz hoje. O meu passeio, como eu disse, foi um passeio abençoado, sobre a direção de Deus, né, que a gente pede muito quando vai sair assim. E mesmo estando em casa, né, a gente pede muito a direção de Deus. Que Deus ponha as suas mãos sobre nós, né? Porque, como eu disse, sem Deus a gente é limitado em quase tudo, né, pastor Cosmo? Se não for Deus na nossa vida, a gente realmente não sabe nem o que pode acontecer. Com certeza, coisas erradas, né? Mas eu sou muito grato a Deus por tudo que Ele tem proporcionado para mim, me dado as oportunidades na minha vida. Desde quando eu sempre disse que eu decidi a servir a Deus, as coisas na minha vida têm melhorado muito. Então, eu só tenho que agradecer a Deus. E um bom dia aí a todos os que vão aí nos acompanhar hoje ou talvez até amanhã, né? A programação fica aí. Peço que Deus venha abençoar grandemente a vida de cada um aí. Um grande abraço para minha família que está em casa, né? A minha sogra que já entrou aqui, já estou vendo o nome dela aqui. Que Deus continue abençoando a vida dela grandemente. A minha esposa, Gisele, a minha filhinha Lavínia, que saí de casa, tava dormindo, tá cansada, né? A viagem foi meio longa dessa vez, mas graças a Deus correu tudo bem, a gente divertiu muito, voltamos bem, graças, né? Como eu disse, nas poderosas mãos do Senhor, né? Que a gente fala que quando você é fiel a Deus e busca dele, é aquilo que eu sempre digo, Deus não desampara quem é fiel a Ele, né? Deus está presente todo momento na sua vida, todos os dias. Às vezes a gente acha que Deus abandona a gente, né, pastor? Mas não, Deus não abandona ninguém, não. Deus é fiel, a misericórdia dEle sobre nós é tremenda. Então desejo aí um ótimo final de semana e um ótimo final de domingo aí a todos os que vão aí nos acompanhar, os que vão participar da programação. Que Deus venha abençoar vocês grandemente, em nome de Jesus.
0: Glória a Deus. Tá aí então o irmão Marco, da irmã Gisele, que hoje ela não pôde vir, né? Tá na casa dela lá também, descansando um pouquinho. né? A irmã Dirce também, daqui a pouquinho deve ligar aí, né? Deus abençoe essa família tão abençoada. Cosmo, dê o seu cumprimento inicial antes de você, depois você vai ministrar a palavra, né? Dê o seu cumprimento inicial.
2: Amém. Bom dia a todos os nossos ouvintes, né? Bom dia, pastor Antônio, bom dia, irmão Marco, bom dia, irmão Luiz, Willi, né? Que Deus abençoe vocês todos nessa manhã. Olha que é uma manhã maravilhosa, né? Gosto de dizer, manhã maravilhosa, porque tudo que vem de Deus é bom, né? É maravilhoso, porque é Deus que nos dá essa manhã pra gente. Então eu quero agradecer a Deus por essa oportunidade de estar mais um dia aqui no programa, junto com vocês. E que Deus possa me usar hoje aqui na palavra. E você que está nos ouvindo aí também, fica atento. Depois que terminar a palavra, você liga aqui, que nós vamos tirar uma palavra para você, vamos fazer uma oração. E Deus vai abençoar muito a sua vida. E mais uma coisa que eu quero dizer para você, como o pastor Antônio falou agora há pouco, você que tem um propósito, que quer ajudar esse programa, estamos esperando a sua ligação. E Deus, tenho certeza que Deus vai abençoar muito a sua vida. Tudo, a Bíblia fala assim, tudo que planta, colhe. Ah, mas eu não vou ajudar o programa por causa disso, por causa daquilo. Irmãos, prestem bem atenção. Ninguém colhe frutos bons se não plantar coisas boas. Então nós temos que plantar tudo aquilo que é bom. Eu tenho certeza que o programa aqui, ele é muito bom, porque tem ajudado muita gente. Muitas pessoas têm sido curadas através desse programa. Muitas pessoas têm sido abençoadas e libertas através desse programa. Então, quando você ajuda na obra de Deus, pode ter certeza que Deus vai abençoar a sua vida. Porque Deus, ele, como o irmão Marco falou agora há pouco, Deus não desampara aqueles que são seus. Então, isso que eu falo para você. Se você quiser ajudar esse programa, ligue para o pastor Antônio. O telefone dele tem ali na tela ali. Liga aqui no programa, liga aqui na rádio, que o pastor Antônio passa na sua casa se for preciso pegar essa oferta. E você vai ser muito abençoado, pode ter certeza disso. No nome de Jesus, um bom dia a todos.
0: Glória a Deus. Então tá aí, então, o nosso querido irmão Cosmo também. Vamos passar agora já para a parte dos patrocinadores. E já já nós voltaremos então com o nosso querido pastor Cosmo ministrando a palavra de Deus, né? Antes disso, eu tenho que falar do da Bela Morada. Mas vamos começar os patrocinadores, William? Okay. Vamos começar? Em nome de Jesus. 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

Glória a Deus, né? Então vamos para a palavra de Deus. Mais um dia abençoado que o Senhor Deus nos dá para nós trazer a palavra aqui. E eu creio que Deus está presente em tudo, né? Deus está presente em tudo. Como foi falado aqui hoje, na nossa vida tudo provém de Deus. A gente até quer fazer as coisas do nosso jeito às vezes, mas Deus, Ele sempre está dando uma força, sempre está ajudando, porque Deus é Pai. É um Pai que Ele fala que Ele não abandona os seus. Então hoje eu orei muito a Deus, pedi a Deus pela palavra. Deus me... Essa mensagem que eu vou trazer aqui eu já preguei muitas vezes, mas Deus falou: leva essa palavra hoje. Então,

junto conosco. Tornemos a trazer a arca de Deus do nosso, trazer a arca para nós, a arca do nosso Deus, porque não buscamos nos ir de Saul. Então disse toda a congregação que assim o fizesse, porque era o negócio parecia reto aos olhos de todo o povo. Ajuntou, pois, Davi e todo Israel, desde Sior do Egito até chegar a Amate, para trazer a arca de Deus de Kiriat-Jearim. E então Davi, com todos os Israel, subiu a Baala, e dali a Kiriat-Jearim, que está em Judá, para fazer subir dali a arca de Deus, que o Senhor, a arca de Deus, o Senhor que habita entre os querubins, o qual é invocado o seu nome. E levando a arca sobre um carro novo da casa de Abinadab, Uzá e Aiô guiavam o carro. Davi e todo Israel alegravam-se perante Deus, com todos a sua força, em cânticos, com harpas, com alaúdes, com tamborins, com símbolos e com trombetas. E chegando-se a ele de Quidom, estendeu Uzá a mão para segurar a arca, porque os bois tropeçavam. Então acendeu-se a ira do Senhor contra Uzá e o feriu, porque estendeu a mão contra a mão sobre a arca, e morreu ali perante Deus. E Davi encheu-se de tristeza, porque o Senhor, tristeza que o Senhor houvesse aberto uma brecha em Uzá, para que chamou aquele lugar de Pérez de Uzá até o dia de hoje. E naquele dia temeu Davi ao Senhor, dizendo: como trarei eu a mim a arca de Deus? Pelo que não trouxe a arca de Deus à cidade de Davi, porém fez retirar a arca. Pelo que Davi não trouxe a arca a si, à cidade de Davi, porém fez retirar a arca à casa de Obed-edom, o geteu. Assim ficou a arca na casa de... Assim ficou a arca de Deus com a família de Obed-edom 3 meses em sua casa. E o Senhor abençoou a casa de Obed-edom tudo quanto tinha. Amém? Glória a Deus. Essa mensagem aqui, gente, eu gosto muito dessa mensagem, porque, como a gente sempre diz, né, a palavra de Deus está aqui para nós aprender. A palavra de Deus é uma lição para nossas vidas. Tudo que Deus deixou escrito, nós temos que ler e meditar. Por isso que ele disse para Josué: medita nesse livro. Quando Deus disse medita nesse livro, é porque ele sabe que nós precisamos aprender, porque nós temos que ter um conhecimento da palavra. A palavra de Deus, ela é um caminho para nós. Por isso que Jesus disse: eu sou o caminho. A palavra, ela vem de Jesus, ela vem de Deus, ela vem de Espírito Santo, e é uma direção para nós tocar nossa vida. Se você quiser ter uma vida abençoada, com certeza você tem que ter, uma direção da palavra. Porque às vezes fala assim: mas não preciso de Deus para ser abençoado. Mas não, quando a gente não tem Deus, até parece que a gente é abençoado. Parece que tudo, quando você não tem Deus, tudo parece que vai indo bem, mas de repente a coisa começa a dar para trás. Mas quando você tem Deus, que você clama a Deus, você pode ter certeza que Deus, ele dá socorro. Porque Deus, ele é presente nas nossas vidas. Ainda que Deus, ele é misericordioso. Deus tem misericórdia de nós. Ele cuida de nós, de todos nós. Deus não faz excepção de pessoa. Mas aquele que busca Deus, aquele que está com Deus, ele é mais privilegiado. Vamos fazer uma comparação aqui. Um pai tem 10 filhos na casa dele. Aquele filho que é se dado mais com o pai, que é mais chegado ao pai, logicamente que às vezes a turma fala: é mais protegido. Mas não é que é mais protegido, porque o pai valoriza mais, porque ele é mais chegado ao pai. Assim é Deus. Quanto mais você for chegado a Deus, mais valorizado por Deus você vai ser. Nós somos você. Porque Deus, ele quer isso de mim e de você. Nós somos filhos de Deus. Nós somos criados por Deus. Aquele que já é batizado já é nova criatura, mas aquele que não é batizado também é criatura de Deus, porque foi Deus quem criou. Você não veio ao mundo por acaso. Você não foi criado no ventre da sua mãe por acaso. Sempre gosto de dizer isso: você não formou no ventre da sua mãe por acaso. Quando você começou a formar, Deus colocou em sua vida um espírito de vida, senão você nascia morto se você não tivesse espírito de vida. E foi Deus quem deu esse espírito de vida. Por isso que fala que quando nós deixarmos esse mundo, a nossa alma vai para Deus, o nosso espírito também, esse espírito de vida que nós falamos aqui, que somos nós, vai para Deus também. O corpo vai para o cemitério, vai para algum lugar, qualquer lugar aí, vai se acabar, porque esse corpo não vai herdar o reino de Deus. Porque o reino de Deus não herda pecado, e o nosso corpo vive no pecado. Então nós temos que saber que Deus...

Ele está presente em tudo. E nós vemos aqui que essa é a direção que Deus nos dá sobre essa arca. Orar a Deus, consultar a Deus, falar com Deus sobre todas as coisas. Porque Deus é maravilhoso. Deus é um pai que, olha, o seu pai aqui na terra, ele pode ser o melhor pai. Um dia ele vai embora. Mas Deus não, Deus ele é onipotente, onisciente, onipresente. Ele vai estar presente em toda a vida, na sua vida. Ainda depois que você deixar esse mundo, Deus vai estar presente com você, se você for uma pessoa de Deus. Porque Deus nunca vai te abandonar. E aqui na terra ele pede que nós consultemos a ele para fazer as coisas. Nós que temos conhecimento, nós que sabemos, nós que somos pessoas de Deus, consultar a Deus para fazer as coisas. Nós vimos aqui que quando a gente não consulta a Deus para fazer as coisas, muitas coisas não dão certo nas nossas vidas. Vamos buscar aqui, como eu li aqui, Davi. Davi era para, não trouxe a arca de Deus no tempo de Saul. Depois ele falou que ia buscar essa arca. Mas Davi não consultou a Deus para buscar essa arca. Ele não consultou. Ele consultou muitas pessoas, muitos reis, muitas pessoas dali, né? Consultou todo o povo dali para buscar aquela arca, falou com todo mundo, uniu todo mundo, mas ele não consultou a Deus para buscar essa arca. Aleluia. E foi, e se preparou tudo, porque você pode ver que Davi, ele inclusive, ele comprou um carro novo, escolheu os melhores bois para pôr no carro, comprou as melhores vestes, aquelas vestes mais caras de roupa, para ter, para levar essa arca. Os melhores músicos, né? Pensando que estava se agradando em levar aquela arca, fazendo coisas que estava agradando a Deus, mas ele estava desagradando a Deus, porque primeiramente ele estava levando aquela arca de modo errado. Aquela arca ele está levando num carro de boi, ainda que era um carro novo, tudo bem preparado, mas não era isso que Deus queria. Aquela arca teria que ser levada por duas varas, dois homens de cada lado, quatro pessoas levando aquela arca nas costas, levando ali. Era o jeito que Deus queria. Porque eu digo para você, meu amado que está me ouvindo, nós temos que fazer as coisas do jeito de Deus, não do nosso jeito. Muitas pessoas querem fazer as coisas do jeito dele. Ele acha que fazendo do jeito dele vai dar tudo certo. Nem pergunta a Deus, nem fala com Deus, por fazer e pronto, e acabou. Não é assim. Deus ele não se agrada com isso. Deus ele se agrada quando você faz as coisas certas. Quando você consulta a Deus para fazer as coisas certas. Quando você busca a Deus e faz a Deus. Nós vimos aqui que isso, essa palavra, essa mensagem é uma lição para mim e para você. Eu já gosto de falar isso aí. Ah, hoje eu vou no médico. Consulta a Deus. Ora a Deus. Fala com Deus. Hoje eu vou procurar um emprego. Procura a Deus. Fala a Deus. Fala com Deus. Eu sempre falo assim que quando você está desempregado, você aparece um emprego para você, você vai fazer uma entrevista. Você entra no seu quarto e ora a Deus e fala para Deus colocar anjos na sua frente, lá, para colocar um anjo para tocar no coração da pessoa que vai ser seu patrão, para ele poder aceitar você como um empregado, como uma pessoa ali para trabalhar na obra dele ali. Então você tem que consultar a Deus para tudo, para todas as coisas. É isso que Deus quer de mim com você, porque Deus é maravilhoso, Deus é bom demais. Aleluia. E nós vimos que Davi ele não consultou a Deus. Ele até achou que não, maravilhas. Ele dançava, ele pulava, tocava com todas as mulheres, com todas as moças bem vestidas, roupas caras, né, irmãos? Eu creio que ele comprou aquelas roupas, aquelas mantas mais caras que existia ali, pulando, dançando, gritando, né? Fazendo festa. Irmãos, Deus não quer festa. Deus quer as coisas certas. Deus quer obediência. Obediência. Aqui em Davi faltou obediência. Davi era um homem de Deus, um homem segundo o coração de Deus. Mas mesmo assim, Deus, ele desagradou com Davi. Não foi só uma vez, não. Quando Davi também foi para a guerra, que mandou seus homens para a guerra, que mandou Urias para a guerra, ele tomou a mulher de Urias, deitou com ela e põe Urias na frente da guerra, para que Urias fosse morto, para que ele ficasse com a mulher de Urias. E Deus estava vendo tudo, porque Deus ele vê todas as coisas. Deus vê tudo que você faz, Deus vê tudo que eu faço. E ele tomou, Urias foi morto e ele ficou com a mulher de Urias, tomou ela. Mas o primeiro filho que nasceu, cresceu com saúde e tudo. Mas depois aquela menina, aquela criança teve uma doença. Veja bem, era um filho de Davi, teve uma doença. Com Betseba, que era a antiga mulher de Urias. Mas acontece o quê? Que Deus não estava agradando com o que Davi fez.
que Deus, ele não podia ter feito aquilo, sendo um homem segundo o coração de Deus, um rei de Israel, que ele era o rei naquela época, né, irmãos? Estava reinando ali. E ele, o que aconteceu? Quando aquela criança ficou doente, ele começou a orar a Deus, pedir para Deus, falar com Deus, mas Deus não ouviu, irmãos. Então, o que ele fez? Ele se vestiu de pano de saco e dobrou-se o joelho, deitou ali, não comia, não bebia, só orava a Deus, mas Deus não deu ouvido, irmãos. Sabe por que eu disse para você isso? Porque Deus é amor, mas Deus também é justiça. Isso que eu estou dizendo para você, meu amado. Vamos procurar dar melhor para Deus. Vamos procurar fazer as melhores coisas diante de Deus. Obedecer a Deus com as melhores maneiras, com os melhores jeitos, em tudo que Deus quiser. Ter obediência a Deus. Se você quer uma pessoa ser uma pessoa abençoada, seja obediente. Eu não vou dizer para você que se você for uma pessoa de Deus, você não vai ficar doente, você não vai passar por necessidade às vezes. Vai, já aconteceu comigo. Eu já passei por necessidade. Não é coisa assim que né? Mas Deus estava presente em tudo. Já passei por enfermidade, dois cânceres, Deus me curou. Deus me curou em muitas coisas, Deus me curou. Deus já me livrou de ladrão 2 vezes, 3 vezes já. Entendeu? Não vou dizer que não vai acontecer, porque acontece. Acontece essas coisas nas nossas vidas. É o mundo. Nós vivemos no mundo. O mundo está aí. Satanás, ele está solto por aí, tentando destruir a nossa vida, porque a palavra de Deus diz que Deus veio para dar vida e vida com abundância. O diabo, ele veio para matar, roubar e destruir. Então, talvez no momento de fraqueza da gente, ele consegue entrar nas nossas vidas. Vamos procurar fazer o melhor, dar o melhor de nós, na obra de Deus, para todas as coisas, irmãos. Não é assim, só trabalhar, só divertir, só passear. Não, você pode fazer tudo isso, mas nunca esquecer que tem um Deus que você tem que estar presente na vida dele. Porque Deus é presente na sua vida. Deus é presente. E nós vemos aqui que Davi, ele estava levando a arca. A Bíblia relata aqui que de repente um boi dali tropeçou levando aquela arca. Mas isso, irmãos, já era uma casa de Deus, já era um projeto para que Deus tirasse tudo ali, porque Deus não estava agradando com o que estava acontecendo. Deus não estava agradando. Aleluia. Por isso que muitas coisas não têm dado certo na sua vida. Muitas coisas ainda não têm dado certo. Você tem feito, você tem buscado, você tem orado, mas talvez você não está fazendo do jeito certo. Você não está agradando a Deus com aquilo que você está fazendo. Deus te ama, meu irmão. Jesus te ama, o Espírito Santo te ama. Deus Pai, Deus Filho, Deus Espírito Santo. Ele quer você. Ele quer você bem. Ele quer o melhor para você. Mas Ele quer que você também dê o melhor para Ele. Aleluia. Porque se nós estamos nesse mundo, é graças a Deus. Se nós estamos tendo uma vida confortável, é graças a Deus. Não é porque eu sou o melhor, não é porque eu sou o trabalhador, não é porque eu corri atrás dessas coisas. Logicamente, também faz parte. Mas se Deus não colocar a mão, irmãos, nada vai bem, nada vai bem. Porque Ele é Deus, Ele quer o melhor para nós. Muitas pessoas falam, mas eu tinha isso, acabou com tudo, não deu certo. Mas alguma coisa está errada nas nossas vidas. Quando alguma coisa não está certa, porque nós estamos fazendo alguma coisa errada. Nós temos que procurar o erro, se consertar diante de Deus. Para que Deus possa mudar e transformar nossa vida. Eu digo isso porque eu sou um exemplo disso, irmãos. Deus me abençoou, mas nós lutou, a gente passou por muitas coisas. Né, irmãos? Porque eu também disse que Deus, às vezes, Ele gosta até de provar a gente. Provar. Então, se você está passando por uma prova hoje, em tudo dá glória. Deus disse assim, em tudo dá glória, em tudo dá glória. Davi, aqui, levando aquela arca, os bois tropeçou, e Uzá, a Bíblia relata aqui que Uzá, ele pulou para segurar. Aleluia. Glória a Deus. Aleluia. Está aqui, ó. Oh, Senhor Deus, gente. E Davi, todo Israel se alegrava perante Deus, com todas as suas forças, em cantos, com harpas, com laúdes, com tamborins, com símbolos, com trombetas. E chegando à ira de Quidom, estendeu a mão, usar a mão para segurar a arca, porque os bois tropeçavam. Então, veja bem, então se acendeu a ira do Senhor contra Uzá e o feriu, que estendeu a mão e morreu ali perante Deus. Aleluia. Ele tentou segurar a arca. Tentou, né, irmãos? Mas Deus não estava se agradando com o que está acontecendo. Deus que mostrar para Davi que ele estava fazendo coisa errada.
que ele não estava fazendo o que era certo, porque ele estava fazendo coisa contra Deus. Primeiramente, porque não consultou a Deus. E segundo lugar, porque não estava levando a arca do jeito que era para ter levado. Desobediência a Deus, porque Davi sabia do jeito que era para levar aquela arca. Mas ele quis mudar. E muitas coisas nós não temos que mudar, nós temos que obedecer a Deus. Deus quer obediência, irmãos. Deus quer obediência. Deus não quer sacrifício, Deus não quer mudança, Deus quer obediência. Obedecer a Deus em tudo, em tudo. Aleluia. E nós vemos ali que realmente Uzá morreu ali. E ficou todo mundo triste, todo aborrecido, né, irmãos? Porque eu estava falando sobre Davi aquela hora também, né, irmãos? Sobre aquele menino, o filho de Davi. Davi fez de tudo. Orava a Deus, jejuava. Orava. Mas Deus não deu bola para ele, irmãos. O menino acabou morrendo. Então, irmãos, isso é uma prova que nós temos que melhorar nas nossas vidas. Nós temos que procurar dar o melhor, fazer o melhor para nós, porque não é, digo para Deus, é para nós mesmos, irmãos. Porque tudo que você faz de bom é para a sua vida mesmo. Deus vai te abençoar. Porque Deus, ele está vendo todas as coisas. Deus, ele não precisa de nada. Deus não precisa que nós fazemos alguma coisa para ele. Nós só temos que obedecer a ele. Obedecer a voz de Deus, a palavra de Deus. E a Bíblia fala aqui, irmãos, que essa arca, ela foi levada ali à casa de Obed-edom. Não foi mais para Israel. E Obed-edom ficou 3 meses com essa arca na casa dele, irmãos. E a Bíblia relata que eles foram muito abençoados. Muito, muito abençoados, irmãos. Então, irmãos, porque essa arca representava o quê, irmãos? A palavra de Deus. Por isso que eu digo para você, irmãos. Hoje nós temos a Bíblia. A Bíblia representa a arca. Você tem que ter uma Bíblia, você tem que estudar a Bíblia, você tem que ler a Bíblia, você tem que saber que a Bíblia é que vai te abençoar. É através da palavra de Deus que você vai ser abençoado. Todos nós somos abençoados através da palavra de Deus. Todo aquele que busca, a Bíblia fala assim, que todo aquele que busca, acha. Todo aquele que procura, encontra. Então nós temos que procurar o quê? Ler a Bíblia, estudar a Bíblia. Procurar isso aí, irmãos. Ler a Bíblia. Obediência, porque a Bíblia é a palavra de Deus. E nós lemos aqui que Davi continuou, né, irmãos? Ali ele teve uma mudança, uma transformação. Ele reconheceu que ele estava errado. Meu relato aqui. Então, os filisteus se desagradaram com Davi quando Davi realmente era um homem de Deus, que tinha sido ungido rei. E a Bíblia, vou ler aqui, irmãos. É no capítulo 14, versículo 8, fala assim: ouvindo, pois, o filisteu que Davi havia sido ungido rei sobre Israel, todos os filisteus se subiram em busca de Davi, e que ouvindo Davi logo saiu contra eles, e vindo os filisteus se estenderam pelo vale de Refaim. Então consultou Davi a Deus, dizendo: subirei eu contra os filisteus, e nas minhas mãos entregarás as? E o Senhor lhe disse: sobe, porque entregarei entre tuas mãos. Eu dou uma paradinha aqui, irmãos. Preste bem atenção. Nós lemos aqui atrás agora sobre essa arca. Nós vimos aqui que Davi, ele não obedeceu a Deus aqui. Veja a diferença que a obediência de Davi sobre isso aqui. Veja que aqui Davi consultou a Deus. E as coisas mudaram. Por isso que eu digo para você, irmãos. É um exemplo para nós. É uma lição para mim e para você. Que somos de Deus. Que somos crentes, irmãos. Eu falo nem ser crente, ser cristão. Ser um cristão diante de Deus. Davi aqui ele consultou a Deus. Vou subir contra os filisteus? Veja que as coisas, aqui Deus ele já mudou contra Davi. Ele trabalhou na vida de Davi. Na arca, Deus não se agradou. Então Deus ele puniu Davi. Mas aqui, diante dos filisteus, Deus ele já mudou com Davi. Ele disse para Davi: sobe, porque eu estarei contigo. Aleluia. E vou entregar os filisteus nas tuas mãos. Veja bem. Então consultou Davi a Deus, dizendo: subirei eu contra os filisteus, e nas minhas mãos entregarás? E o Senhor lhe sobe, porque entregarei nas tuas mãos. E subindo a Baal-perazim, Davi os feriu e disse: por minhas mãos Deus derrotou os filisteus como a rotura das águas, pelo que chamou aquele lugar a Baal-perazim. Veja bem interessante aqui, que Davi aqui ele não foi orgulhoso. Davi é que ele foi uma pessoa humilde diante de Deus. Porque nós temos que ter humildade diante de Deus, irmãos. Davi, ele derrotou os filisteus. Mas ele sabia que não era ele que tinha derrotado. Ele disse: por minhas mãos, Deus derrotou os filisteus. Ele poderia ter dito: não,
Eu venci os filisteus, matei os filisteus, eu acabei com a guerra, eu fui vitorioso, eu vitorioso. Não, por minhas mãos, Deus derrotou os filisteus. É isso que foi falado aqui hoje, irmãos. Quando você acontece alguma coisa na sua vida, não foi porque você fez, não foi porque aconteceu porque você é o bom, não foi porque eu sou o melhor que aconteceu, não. Foi porque Deus estava presente, foi porque Deus, Ele fez para mim e Ele faz para você. Ele nos ajuda, Ele faz por nós. Porque Deus, por que que Deus faz por nós? Porque o amor dEle por nós é muito grande. Porque Ele nos ama, porque Ele nos quer bem como filho amado dEle. Aleluia. A Bíblia fala em João 14, que Jesus diz, na casa de meu Pai há muitas moradas. Muitas moradas. Então, quando nós falamos que Deus, Ele quer bem a nossa vida, Ele quer bem, que nós estamos bem com Ele, para que um dia nós vamos morar com Ele na glória. Por isso que Jesus, que na casa de meu Pai há muitas moradas. Há morada para você, há morada para mim. Mas para nós ir morar no céu, nós temos que ter um compromisso com Deus aqui na terra. Nós temos que ser bem com Deus aqui na terra. A Bíblia diz que muitos serão chamados, mas poucos escolhidos para entrar no reino de Deus. Agora você, muitos são chamados. Muitos são chamados para ser crente. Muitos são chamados para estar na presença de Deus. Mas escolhido para entrar no reino de Deus vai ser aquele que realmente tem um compromisso com Deus, que serve a Deus de coração, que não vive apenas na igreja, que não é apenas um crente. Tem um louvor que diz, não basta ser crente, mas basta ser um servo de Deus com obediência a Deus em tudo, em tudo. Seja obediência a Deus em tudo, que você vai ver que Deus vai mudar, vai transformar a sua vida em nome de Jesus. Então diz aqui, né, irmãos, pela minhas mãos, Davi falou, Deus derrotou os filisteus. Aleluia. Ele podia ser orgulhoso, irmãos. Aleluia. E a Bíblia relata que os filisteus deixaram ali, fugiram, esqueceram até os deuses, as suas imagens de cultura ali. Aleluia. E Davi foi lá e mandou quebrar tudo, irmãos. Mandou que limpasse tudo, aquele lugar. E os filisteus voltaram para lutar de novo com Davi. Quando viu que Davi tinha quebrado tudo aquelas imagens, que Davi tinha acabado com tudo. Investiram de novo contra Davi. E veja bem como é importante nessa vida. Davi, na primeira vez, ele consultou a Deus. E ele ganhou a guerra, ele venceu os filisteus. E quando os filisteus voltou contra ele, ele poderia dizer o quê? Não, eu já ganhei a guerra, eu já sou bom, eu não preciso agora, posso ir tranquilo que eu vou ganhar a guerra de novo. Veja bem, eu vou ler aqui para vocês verem. Glória. E porém os filisteus tornaram-se a estender pelo vale. E tornou Davi a consultar a Deus e disse-lhe, Deus, não subirás atrás deles, mas anda em redor por detrás deles e vem a eles por defronte das amoreiras. E há de ser que, ouvindo tu um ruído de andadura pelas rodas, pelas copas das amoreiras, então sai a peleja, porque Deus haverá saído diante de ti e ferir o exército filisteus. E fez Davi conforme ordenara o Senhor e feriu os exércitos de Deus desde Gibeão até Gade. Veja bem interessante aqui, irmãos. Aqui, e tornou Davi a consultar a Deus. Como eu acabei de falar. Nós temos que consultar a Deus em tudo, irmãos. Em tudo. Não é porque você ganhou uma guerra que você é o bom. Não é porque você conseguiu alguma coisa na sua vida, você está bem de vida, é que você é o bom. Não. Reconheça que Deus está no controle de tudo, porque tudo é dele, por ele, para ele. Aleluia. E nós vimos aqui que se Davi não consultasse a Deus de novo, ele ia se quebrar, irmãos. Como se diz o ditado, ia se ferrar, porque Deus mudou a estratégia aqui. Deus não falou para ele, não, você pode ir que eu vou dar os filisteus na sua mão. Não. Veja bem o que Deus falou para ele. Aleluia. Não subirás atrás deles. Veja bem o que Deus falou para ele. Não, mas anda em redor por detrás deles. Deus mandou que ele fosse por detrás e venha a eles de frente às amoreiras. Então Deus ali mudou o sistema da luta por Davi ali, irmãos. Deus mudou a estratégia ali. Deus colocou nova estratégia ali para que Davi vencesse aquela guerra. Aleluia. Deus falou para Davi, você vai sair, você esconde atrás das amoreiras, depois que os filisteus passar, aí então você vai, aleluia, que quando você sair das amoreiras,
a guerra já está ganha para você. Aleluia. Veja a bondade de Deus que deu com Davi. Veja, deu, o que Deus fez para Davi ali. É dessa maneira que Deus quer fazer para você, irmãos. Davi não precisou nem lutar. Talvez você não tenha nem que fazer muito esforço. Você não tenha nem que lutar. Porque Deus pode fazer por você. Deus pode curar, Deus pode libertar, Deus pode abençoar, Deus pode prosperar a sua vida. Deus pode dar o melhor para você. Porque Ele é Deus. Aleluia. Ele é Deus. E Ele é o Deus que sabe todas as coisas. Ele é o Deus que tem poder para mudar qualquer situação. Ainda que você e eu não temos condições para fazer alguma coisa. Mas Deus, Ele tem. Porque a riqueza é toda de Deus. Tudo é de Deus. Tudo é para Ele, com Ele. Aleluia. Mas tudo que Deus tem também é nosso. É nosso, irmãos. Porque nós somos filhos de Deus. Aquele que serve a Deus vai ter uma herança de Deus. A herança, irmãos. Tanto aqui na terra como lá no céu. Aleluia. Aleluia. Quando Deus diz assim, em tudo dai glória, é para nas piores situações da sua vida, glorifica a Deus. Nunca começa a blasfemar, não começa a falar bobagem, não começa a xingar, falar coisas erradas. Não, porque o inimigo, Satanás, ele quer ver você derrotado, ele quer ver eu derrotado, ele quer que nós somos derrotados para nós falar coisa errada, para nós pensar coisa errada, falar coisa errada, para nós se dar contra Deus. Não, mas não é isso que Deus quer, irmãos. Deus diz que nós não podemos abrir brecha contra Satanás. Porque se você abrir uma brecha, ele entra mesmo, irmãos. Ele entra, porque ele está ao seu derredor. Mas se você não der brecha, ele não consegue entrar. Porque Satanás, ele não consegue tocar no ungido de Deus. Ele não toca no ungido de Deus. E para nós ser ungido de Deus, irmãos, nós temos que estar bem com Deus. Nós temos que estar preparados. Nós temos que ser um crente valoroso, um cristão diante de Deus. Aquele cristão, irmãos, que quando Deus olha para você, Deus fala de coração: este é o meu filho amado, como ele falou para Jesus: este é o meu filho amado. Aleluia. Deus, ele tem o melhor para a sua vida. Deus tem o melhor para mim, Deus tem o melhor para você, Deus tem o melhor para nós. Deus, ele quer isso de mim, quer de você. Ele quer que você seja um crente valoroso. E ele, aqui no versículo 16, assim espalhou o nome de Davi por toda a terra, aquela terra, e o Senhor pôs o seu temor sobre toda aquela gente. Agora, Deus fez com Davi, Deus não vai fazer com você? Deus não vai fazer comigo? Deus era o mesmo ontem, hoje e eternamente. Deus não muda, irmãos. O que Deus fez com Davi? Por que ele fez com Davi? Por que Deus não estava abençoando Saul? Saul não era para ser um homem segundo o coração de Deus? Mas o que aconteceu? Começou a fazer tudo errado. No começo da guerra dele, no começo que ele foi ungido de rei, ele começou a fazer as coisas certas. Mas depois ele começou a fazer tudo errado. Começou a desagradar a Deus no que ele fazia. Começou a ter desobediência com Deus no que ele fazia. Foi o que aconteceu com Davi. Quando Davi desobedeceu a Deus, a mão de Deus pesou sobre Davi. Saul começou a fazer tudo errado, não obedecer a Deus. A mão de Deus pesou sobre Saul. Tirou ele do reinado. Deu o reinado dele para Davi. Irmãos, não faça essas coisas erradas. Olha bem quando você for fazer alguma coisa. Consulta a Deus, fala com Deus. Porque Deus está esperando de você. Deus, ele quer ter o prazer de te ajudar. Deus, ele quer ter o prazer de que você seja uma pessoa bem-sucedida. Uma pessoa vitoriosa. Aleluia. Mas procura agradar a Deus naquilo que você faz. Porque Deus é um Pai maravilhoso. Deus, como a gente diz, Deus, por que ele é amor e justiça, irmãos? Porque ele ama a gente. E por que existe a justiça de Deus? Para que nós, através da justiça, que nós enxergamos que nós estamos errados. Então, por isso que tem a justiça de Deus. Porque se Deus deixar nós fazer a coisa errada, nós vamos continuar errando. Então, Deus, ele coloca sobre nós a justiça dele para nós nos consertar, enxergar aonde nós estamos errados e se consertar diante de Deus. Seja aí um cristão. Seja um crente valoroso, seja um crente, irmãos, que quando Deus olha para você, Deus fala: não, esse é o meu filho amado, como eu disse para você. E Deus quer isso de você. Deus não te abandonou. Talvez tem pessoas dizendo: ah, mas Deus me abandonou. Não, Deus nunca abandonou. Deus não abandonou ninguém. Deus nunca me abandonou. Não, já passei por lutas na vida, já passei. Mas Deus estava presente. Deus estava no socorro.
É isso que Deus faz com você, Deus faz comigo. Não importa, eu sempre gosto de dizer, não importa se somos bem-sucedidos na vida, temos dinheiro ou não temos dinheiro, porque Deus não está olhando para o dinheiro. Deus está olhando para o coração. Deus não está olhando pela sua aparência. Ah, eu tenho um terninho, eu tenho uma roupa bonita, tenho isso, tenho aquilo. Não, larga a mão disso. Deus, Ele quer o melhor para você. Não importa quem você é. Não importa o que você faz. Não importa. Não importa se você está na rua, se você não tem nem casa para morar. O importante é que você serve a Deus de coração e entregue a sua vida a Ele. Porque Ele é o Deus Todo-Poderoso. E Ele ama você de todo o coração. Amém e amém. Termino a palavra em nome de Jesus. Amém.

0: Glória a Deus.
1: Agora são exatamente 12 horas e 10 minutinhos. Nessa linda tarde, domingo, e o telefone está liberado. 3404-4000. Você pode nos ligar e nós atenderemos vocês com muito prazer, com muito amor no coração. 3404-4000. Pode nos ligar, irmãos, a partir de agora, o telefone liberado para vocês. Pastor Cosme, quer mandar alguns abraços?
2: Quero sim. Glória a Deus, né? Mandar um abraço para minha esposa, né? Minha querida e amada esposa lá em casa.
3: Oh, agora eu senti firmeza, hein?
2: Glória a Deus, né? Que Deus abençoe muito a vida dela, é batalhador, trabalhador, né? Então a gente tem que valorizar, que é bom, né? Que ela é... Que Deus abençoe muito a vida dela, do Leonardo, meu filho, a minha filha Elaine. Eu quero também mandar um abraço para minha irmã, não sei se ela vai estar ouvindo lá em Leme, mas mandar um grande abraço para ela, para o esposo dela, para todas as filhas dela também. Teu meu irmão, José Damião, que foi uma operação ontem lá em Leme também, falando que a gente ia estar aí hoje, não sei se ele está ouvindo, mandar um abraço para ele também. Para o irmão Roberto, irmão Varina de Araras. Ô Araras, irmão Roberto, Deus abençoe vocês aí, irmão Varina. Um abração também para todos os nossos ouvintes, né? Mandar um abraço para sua esposa também, para
1: Gisele,
2: para a sogra dele, como chama também, a
3: Dona Dirce.
2: Dona Dirce, para Gisele também, né? Para todos eles lá, para Lavínia. E que Deus abençoe vocês todos aí, em nome de Jesus, tá bom? Fica com Deus todo mundo. Um abração.
1: Glória a Deus. Antes de pedir para o Marco também dar alguns abraços, vamos atender nosso primeiro e querido ouvinte. Alô?
4: Alô, pastor Antônio?
1: Oi, irmã Dirce, Pai do Senhor, tudo bem?
4: Para o Senhor, graças a Deus, tudo bem no Santa Paz do Senhor, essa palavra maravilhosa.
1: Amém, filha. Glória a Deus. E como é que tá aí? A Gisele tá aí também? Gisele, Lavínia?
4: Ah, tá. Tá no serviço.
1: Glória a Deus. Deus abençoe muito a vida dela, né? Da senhora também. Quer mandar alguns abraços, irmã Dirce?
4: Ah, sim. E pro pastor, o senhor e para toda a família. E lá pro pastor Juninho, pastor Alessandra, Maria Clara, irmã Basília, todos, né? E pra igreja, todas as irmãs, lá pra Vilma, Tuca, a Alice Ficha, Olga, Georgina, a todas as irmãs e todos que estão ouvindo, né? Vocês aí da bancada, que Deus abençoe o Marcos, o pastor Cosmo e toda a família, Sonoplasto, né? Todos.
1: Glória a Deus, tá bom, filha. Ô Marcos, sua sogra, né? Um abraço para ela. É uma palavra e uma oração, Marco, para ela, tua esposa, tua filha. Ah, antes do Marcos ministrar aqui para a senhora, a Lavínia vai louvar?
4: Ah, já está aqui esperando já.
1: Ah, então pode colocar ela antes aí, para o Marcos fala com vocês.
4: Vou passar para ela.
1: Tá bom.
5: Alô?
1: Oi, Lavínia, tudo bem, filha?
5: Uhum.
1: Gostou do passeio?
5: Sim.
1: Que bom. Vai louvar agora?
5: Vou.
1: Pode louvar então.

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0: Amém.
1: Glória a Deus, filha. Deus abençoe muito sua vida, viu? Quer falar com o seu papai?
0: Uhum.
1: Olha lá, Marco.
0: Sim.
2: Oi, Lavínia.
0: Oi.
2: Acabou de acordar agora?
0: Eu acordei 11h25.
2: Oh, então faz tempinho. Agora já é meio-dia e 15, né? Então faz tempinho que acordou. Descansou bem?
0: Sim.
2: Ah, então tá bom, né? Daqui a pouco nós já estaremos aí em casa, aí todo mundo junto, pra almoçar. Estão esperando um franguinho que tem que passar a pegar ainda, pastor. Mas daqui a pouco o papai tá em casa, tá bom?
0: Tá.
2: Passa pra vovó aí.
1: Dona Dirce?
2: Bom dia novamente. Agora já é boa tarde, né?
3: É. Boa tarde.
2: Tudo bem? Já tá pronto o almoço aí ou não?
3: Ah, tô começando o macarrão.
2: Ah, glória a Deus. Só esperar chegar o frango, né, pastor Costa? Mas tá bom. Dona Dirce, eu vou deixar um versículo pra senhora aqui. E depois a gente vai orar pela senhora, amém?
3: Sim.
2: O versículo que está aqui para a senhora hoje, ele se encontra lá em Salmos, capítulo 92, o versículo 1 e 2. E lá ele diz assim, ó: como é bom render graças ao Senhor e cantar louvores ao teu nome, ó Altíssimo, anunciar de manhã o teu amor leal e de noite a tua fidelidade. Amém? Amém?
3: Amém.
2: Deus é muito bom, né? E a gente, como a gente diz, né? A gente buscar do Senhor é sempre muito bom, né? E a gente sabe que Deus, Ele está conosco todos os momentos da nossa vida, cuidando de nós, nos livrando de muitos perigos, de muitas coisas lançadas sobre a gente, mas Deus está ali nos acobertando com as suas poderosas mãos, em nome de Jesus, né? Vamos orar?
3: Vamos.
2: Soberano eterno Deus, Pai querido, Pai amado, coloco neste momento, meu Pai, diante do teu altar, diante dos teus pés, a tua serva, a tua querida irmã Dirce, que o Senhor venha, meu Pai amado, meu Pai querido, pôr as tuas poderosas mãos sobre ela, que o Senhor venha passar o teu óleo da unção sobre aquelas dores dela, Pai. Eu sei que o Senhor está cuidando, que o Senhor está zelando da tua serva, Pai. Acampa os teus anjos ao redor daquela casa, ao redor daquele sítio, Pai. Cuida da pequena Lavínia, cuida da tua serva Gisele, Pai. Continua abençoando eles, continua dando força, capacitando eles, Pai, cada dia mais nos teus caminhos, Pai. Que o Senhor venha nos dar sabedoria dos céus, que o Senhor venha passar o teu óleo da unção sobre eles, venha passar, Pai, o teu bálsamo do alto da cabeça até as plantas do pé, Pai. Que o Senhor venha tirar do caminho deles toda a seta lançada pelo inimigo, todo laço armado pelo passarinheiro, Pai. Que em nome de Jesus venha cair por terra neste momento, Pai. Eu peço que o Senhor continue nos abençoando e nos fortalecendo grandemente nos teus caminhos, Pai, em nome de Jesus. Amém.
0: Amém.
1: Dona Amém. Dirce. Amém, irmã Dirce.
3: Amém, pastor Antônio.
1: Tá ouvindo bem aí?
3: É, ele tá cortando um pouco, mas dá pra ouvir.
2: É a distância.
1: Amém,
3: querido. Acho que é a ventania, né? Porque tem muito vento aqui.
1: Então tá certo.
2: Tá bom pra soltar pipa.
1: É. Mas que Deus abençoe muito a senhora, tá? Até a noite na igreja.
2: Glória a Deus.
3: Amém, pastor. Até a noite.
1: Amém, querida. Deus abençoe. Tchau, tchau.
3: Tchau. Tchau.
1: Glória a Deus. Então tá aí, agora são 12 horas e 19 minutinhos. Você pode ligar pra nós. Tem mais algum ouvinte aí, irmão? William. Liga aqui para nós, 3404-4000. Quero mandar um grande abraço lá para a nossa querida irmã Olga. Faz muito tempo, mais de mês já, que a Olga não está indo congregar conosco, né, Olga? Então vai lá, você, o Celhão, tá bom? Vai ser um prazer recepcionar vocês lá. Faz muito tempo que a irmã Olga não está congregando conosco lá na igreja. Vamos atender mais um querido ouvinte, em nome de Jesus. Alô?
4: Alô, aqui é irmã Rosa, irmã Antônio.
1: Oi, irmã Rosa, Pai do Senhor, tudo bem?
4: Tudo bem, irmão.
1: Glória a Deus, filha. Como é que tá a família aí?
4: Tá bem.
1: Glória a Deus. Que Deus abençoe grandemente a vida da senhora, tá?
4: Tá. Faz tanto tempo, irmão, que eu não ligo, hein?
1: Oi?
4: Não, faz tempo que eu não ligo, porque não tava pegando o rádio.
1: Ah, entendi. Mas glória a Deus que agora é mata aí, né?
4: Hoje eu consegui.
1: Glória a Deus, irmã. Que Deus venha abençoar muito a senhora, tá?
4: Amém.
1: Quer mandar alguns abraços, irmã Rosa?
4: Um abraço a todos os irmãos. Todos estão ouvindo, que Deus abençoe a todos.
1: Amém. A palavra de Deus aqui em Romanos, capítulo 12, verso 1, fala: rogo-vos, pois, irmãos, pela compaixão de Deus, que apresenteis os vossos corpos em sacrifício vivo, santo e agradável a Deus, que é o vosso culto racional. Amém?
4: Amém.
1: Então, nós temos que nos entregar a Deus, nos apresentar a Ele, né? Em santidade. Buscar sempre a presença do Senhor em nossa vida e ficarmos firmes com Ele. Amém, filho?
4: Amém.
1: Vou orar por você, Pai, em nome de Jesus Cristo. Abençoa. Cuida, Senhor Jesus, da irmã Rosa. Abençoe a irmã Rosa, Pai. Senhor, abençoe a Miriam, abençoe a família, abençoe o lar. Cuida dos filhos e abençoa os netos. Pai, pela tua graça, Deus, e pela tua misericórdia, eu creio, Pai, na grande vitória. Que o Senhor venha abençoar Jesus e colocar as tuas mãos. Que o Senhor venha cuidar, que o Senhor venha guardar. Que o Senhor venha abençoar, Pai. E dar vitória, Senhor, para a irmã Rosa, em nome de Jesus Cristo. Amém?
4: Amém. Amém.
1: Glória a Deus, irmã. Que Deus venha abençoar muito a vida da senhora, tá?
4: Amém.
1: Obrigado por ter ligado, viu?
4: Amém. Deus abençoe, irmã Rosa.
1: Deus abençoe, irmã Rosa. Tchau.
4: Tchau.
1: Tchau. Então tá aí, então, a irmã Rosa que ligou. Ela mora aqui em cima, aqui no Jardim Aeroporto, né? Vamos lá. 3404-4000 para mais uma ligação. Alô? Caiu a linha. Liga novamente. 3404-4000. Você que acabou de ligar, pode ligar. E nós iremos atender vocês aí com muito carinho, com muito amor. Ô Marco, o pessoal de Capivari está acompanhando hoje?
2: Não vi ninguém ainda aqui, pastor.
1: Vamos atender mais um querido ouvinte em nome de Jesus. Alô?
5: Alô?
1: Alô, quem está falando?
5: É a irmã Aparecida Pires, irmã Antônio.
1: Oi, Aparecida Pires, tudo bem com a senhora?
5: Graças a Deus, com Jesus no barco, eu estou vencendo.
1: Graças a Deus, minha irmã.
2: Jesus no barco.
1: É. Agora, irmão, já mandei para arrumar o meu carro para o conserto, para arrumar o Uno. E a hora que ele estiver prontinho, eu consigo levar as roupas para a irmã, tá?
5: Tá bom.
1: Tá fazendo muita falta. Estão
5: pedindo, meu irmão Antônio. Falei, meu Deus,
1: costumaram,
5: né?
1: É. E tá fazendo muita falta para mim o Uno, você entendeu? Mas agora, consertando ele, arrumando, eu consigo. Daí eu volto com o trabalho de buscar a roupa para levar para a senhora aí, tá bom?
5: Legal, então tá bom.
1: E como é que tá as coisas em casa?
5: Como diz a palavra, com Jesus no barco eu tô bem, né, irmão?
1: Com Jesus tudo no bem. Barco, essa palavra é maravilhosa. Amém, filha. Quer mandar alguns abraços, Patrícia Pires?
5: Em geral, irmão Antônio. Em geral pra vocês da rádio e pra todos que estão ouvindo a rádio.
1: Amém.
5: Tá bom?
1: Então,
5: quase.
1: Em geral. Amém.
5: Em geral, porque você manda a palavra pra um, não fala pra outro, fica difícil, né, irmão?
1: Tá. Vou pedir para o irmão Cosmo aqui ler uma palavrinha para a senhora e uma oração, tá bom?
2: Amém. Bom dia, irmã Aparecida.
5: Bom dia, irmão.
2: Tudo bem, né?
5: Com Jesus no barco.
2: É isso mesmo. Todos nós somos assim, né?
5: Eu costumo falar, né, irmão?
2: É todos nós.
5: Todo mundo. Com Jesus no barco, eu estou bem.
2: Sem Jesus no barco, não vai, meu, né, irmão? Não tem jeito, né?
5: Ah, não vence, não dá, irmão. Sem ele, não dá.
2: Como foi pregado hoje.
5: Infelizmente, sem ele é difícil para a gente vencer.
2: Nós temos que saber que ele é o nosso encaminhamento. Tudo depende dele, né?
5: Ele é tudo para nós, né? É como a mão falou, tudo. Né?
2: Verdade.
5: Tudo ele é. A pessoa vai para um lugar, tem que pôr Jesus na frente.
2: Tem que pôr Jesus na frente.
5: Na frente, porque... senão não tem jeito, né?
2: Não, irmão? Senão não dá certo, né?
5: Em todo sentido. Ele sai para a igreja, tem que orar, pedir a Deus que ele leve e traga, né?
2: Não, qualquer lugar que for, mano. Qualquer lugar.
5: Todo lugar, né,
2: mano? É, porque.
5: Todo lugar que a gente for, até até delicada, né?
6: Não, todo lugar.
5: A gente vai num lugar, Deus acompanha, eu falo que Deus acompanha eu por tudo que eu canto, irmão, que
6: amém.
5: Aqui onde eu moro, irmão, o Antônio conhece, que é liso aqui pra andar, irmão. Eu já liguei várias vezes de tombo, mas tombo feio aqui.
6: É, tem que tomar cuidado.
5: Deus dá livramento.
6: É, porque a gente não tem mais 18 anos, né? Então, a idade é verdade. Chegando... A gente
5: não tem mais aqueles 20 aninhos que eu tinha, né, irmão? Agora tá difícil, mas Deus é Deus, ele tá no controle de tudo.
6: Vamos falar que, que vai dar tudo certo, já deu tudo certo, né?
5: Que Deus amém, controle, eu creio, irmão.
6: Né? Amém? Palavra, irmã, tá aqui até sobre isso mais ou menos, que parece que Deus até prepara. Jesus diz assim, ó, eis que estou à porta e bato, né, irmão? Porque ele tá sempre tentando entrar e ajudar a gente. Se alguém ouvir a minha voz e abrir a porta, entrarei em sua casa e com ele eu cearei e ele comigo. Ao que vencer...
5: Apocalipse.
6: É Apocalipse, capítulo 3, versículo 20. Amém? Vou ler de novo, irmã.
5: Amém, irmão.
6: Eis que estou à porta e bato. Se alguém abrir a porta e ouvir a minha voz, entrarei com ele em sua casa e com ele eu cearei e ele comigo. E ao que vencer,
5: amém,
6: lhe concederei que assente comigo no meu trono, assim como venci e meu pai me assentei com meu pai no seu trono. No fim ele fala assim, ó, quem tem ouvidos, ouça o que o Espírito diz às igrejas, irmãos. Porque, né, quando Jesus diz assim, ao que vencer, estará comigo no meu trono. Esse é um convite que Jesus faz para a gente entrar no reino de Deus com ele, né? Como ele estava aqui no mundo, ele era 100% homem, 100% Deus, né? Mas o lugar dele já estava preparado lá, porque, como ele diz aqui, né? Como eu sentei com meu pai, quem for comigo também vai sentar como eu sentei com meu pai, né? Então nós temos que saber que nós vai estar sempre ali dependendo de Jesus e Deus para todas as coisas, né? Não adianta dizer assim, não, eu não preciso, porque eu sou bom, eu sou melhor, né? Ixi, coitado de nós, que nós somos, né? Sem Jesus não somos nada. Sem Jesus não somos nada. Amém? Vamos orar, amém, então? Tem alguém que a irmã quer oração, não?
5: Não, irmão, ora em geral, família toda, né?
6: Amém. Senhor, meu Deus e meu Pai, nós oramos aqui pela tua serva, meu Pai, por toda a casa dela, toda a família, pelos filhos, Pai, por todos eles ali, em nome de Jesus, meu Deus. Para que o Senhor venha conceder a graça e a misericórdia, meu Deus, para que eles sejam muito abençoados, meu Pai. Tu sabe que a tua serva é uma batalhadora, meu Pai. É uma lutadora dentro da sua obra, Senhor. Ela jamais desiste, Senhor. Então, em nome de Jesus, eu peço, Senhor, que o Senhor conceda essa graça, essa misericórdia, dela ser muito abençoada em tudo, na saúde, Pai, na vida financeira, tudo, Pai, diante dos filhos, que o Senhor dê a ela tudo que ela necessita, o que ela precisa, Senhor. Que as bênçãos do Senhor caiam sobre ela, em nome de Jesus, meu Pai, e que ela venha glorificar o teu nome, exaltar o nome santo do Senhor, ó Deus, para a honra e glória do teu nome, em nome de Jesus. Amém e amém.
5: Amém, irmão.
6: Amém, irmã. Glória a Deus, tá?
5: Amém.
6: Pastor Antônio vai falar com a irmã.
1: Glória a Deus, irmã Aparecida, que Deus venha abençoar muito a vida da senhora, tá?
5: Amém, irmão. Eu quero, né, dar um testemunho, você sou aqui, não ajuda a rádio, que volte a ajudar. Porque eu sou muito abençoada através de ajudar, meu irmão. Eu posso dizer para os irmãos aí que, nossa, graças a Deus, Deus dá muita benção para mim. Eu sempre uso falar, sou abençoada, que, nossa, sabe? Não tem nem como falar, tanto que eu agradeço a Deus por isso, irmão. Sabe? Que as pessoas voltem a ajudar a rádio, voltem a ajudar para aumentar mais os programas, para nós ouvir mais.
1: Que bom, Aparecida. Aparecida Pires, desde o comecinho, quando ela morava lá em cima, lá na... Você morava lá no Ernesto Kiel, né, irmã? Lá atrás.
5: Eu morava no Ernesto Kiel.
1: Lá atrás.
5: Eu comecei ajudando a rádio com R$10, né, irmão?
1: Isso. Hoje com ela está ajudando no programa.
5: Graças a Deus, eu sou muito abençoada, sabe?
1: Hoje, irmã dizia,
5: irmã... E só tenho que dizer que Deus é bom e eu só deixo de ajudar quando... Senhor me levar, ou então, ou não parar.
6: É a planta, né? Quem planta, colhe, né,
1: irmão?
6: Quem planta, colhe.
1: E a Aparecida Pires, irmãos, ela assim, é uma pessoa assim que ela me conhece o trabalho, né? Já chegou pessoas aí falar mal de mim pra ela me defendeu, porque ela me conhece, né? Então, quer dizer, a Aparecida Pires tem sido uma bênção de Deus na programação, na minha vida, né? E há mais de 15 anos, já faz, vai indo para 17 anos que eu estou com a rádio aqui, vai indo para 17 anos que a Aparecida Pires nos acompanha na nossa programação.
5: Amém.
1: Deus abençoe muito a senhora, tá, Aparecida?
5: Quando a gente fazia programa na rádio, é 8 horas, né, irmão?
1: Verdade. Verdade.
5: Dá 8 irmão. Horas, porque das 8 às 9, né? Amém, que a gente falava, ué.
1: Nós chegou a fazer.
5: Eu ouvi, irmão, graças a Deus, estou até hoje ouvindo.
1: É, nós chegou, eu cheguei a fazer a semana inteira quase, né, Aparecida?
5: Uhum.
1: Cheguei, depois
5: fazer de madrugada, né, irmão?
1: De madrugada.
5: Fazia de madrugada o programa, nossa, escutava tudo.
1: É. Depois foi, então, foi aumentando o preço da rádio, foi aumentando o preço do valor que paga na rádio e também foi enxugando, diminuindo um pouco os patrocinadores, né? A gente teve que parar um pouquinho com os horários. Mas estamos aqui ainda, irmãos, com 4 horas semanais. Toda sexta-feira das...
5: Vamos fazer esse programa 3-4 vezes por dia, por semana, né?
1: 4 vezes por semana, exatamente. Ó, o Marco, eu cheguei a fazer aqui de domingo, meia-noite, domingo para segunda, da meia-noite às 4 horas da manhã. 4 horas de programa de rádio, assim. Fazia na madrugadona mesmo. Mas estamos aqui...
5: É gostoso de ouvir, hein?
1: É, irmã.
5: Eu vi irmão tudo que eu via, né, irmão? Nossa, muito bom.
1: Que bom.
5: Saudade. Mas Deus, é assim mesmo. Mas
1: Deus
5: tá
1: abençoe
5: bom,
1: muito
5: passa,
1: a senhora,
5: né,
1: tá, Aparecida Pires?
5: Amém.
1: Deus abençoe muito mesmo a senhora, viu? E assim que eu arrumar meu carro, eu já volto e levar a roupa pra senhora aí.
5: Que estão ouvindo a rádio.
1: Tá bom, filho. Tchau, viu?
5: Fica com Deus, irmão.
1: A paz, querida. Tchau, tchau. Tá aí a nossa querida irmã Aparecida Pires, né? Em nome de Jesus. 34044000, estamos aqui. Pode dar uma ligadinha pra nós. Daqui a pouquinho vai colocar um louvor aí de adoração muito bonito, hein, William? Prepara pra nós aí. Ô Marco, quer mandar alguns abraços ainda?
2: Vou mandar um abraço aí a todos que estão aí nos acompanhando, né? É, um grande abraço lá, o nosso querido pastor Juninho, pastor Alessandra, Maria Clara, a irmã Basília. É, um abração aí de coração pra vocês aí. Como eu falei no início, né? Estive uma semana fora aí, saudade de todo mundo, né? A gente acostuma a conviver junto ali, fica um pouquinho distante e dá saudade do pessoal, né? A gente fica assim, eu não vi a hora de voltar para dar um abraço, um aperto de mão aí em cada um, né? Um grande abraço para vocês, eu espero ver vocês à noite aí na igreja. Todo mundo junto lá pra gente conversar um pouco, dar um pouco de risada, né, pastor Antônio?
1: É.
2: Mas aproveitando a oportunidade que o pastor Antônio me deu agora aqui, eu vou comentar sobre uma coisa que eu comentei.

0: Como o senhor está aqui presente, então eu vou lançar o desafio para o senhor também. Eu dei até o dia 30 desse mês.
1: Até o dia 5.
0: Vou pôr dia 5 para mim começar a finalizá-la. É, para que os homens fizessem o que foi pego naquele papel. Eu não sei o que o senhor pegou, tá? É, mas o senhor vai lembrar, eu com certeza a esposa do senhor vai lembrar, o senhor comenta com ela. Então eu dei até o dia 5 para que os homens fizessem o que foi pego no bilhete aquele dia e que isso fosse filmado. Vocês lembram disso? Porque depois eu ia pedir a autorização do pastor Antônio, eu ia marcar um sábado para a gente estar passando no telão. É, a surpresa que o senhor fez para a esposa, que o pastor fez para a esposa, que eu fiz também, estou no meio, enfim, todos os casais que esteve lá presente. E depois eu estava pensando também, pastor Antônio, assim que a gente conseguir fazer isso, que os homens acordem, né? Porque os homens estão muito dormindo, as mulheres estão precisando de um presente, de um carinho,
1: Carinha, é
0: de uma
1: verdade.
0: palavra amorosa, e os homens estão quietos. Então tem que começar a pegar um pouco no pé desses homens. Eu falo pro pastor Antônio, é meu pastor, é meu líder, mas eu tenho que pegar no pé dele também. Quando se trata de casais, eu tenho que pegar no pé dele também.
1: Tá certo.
0: Então ele também tá no meio. Tá convocado a fazer a dinâmica que foi pega lá. E a gente tinha pensado, pastor Antônio, no sábado que o senhor permitir que a gente passe isso daí, a gente podia juntar os casais que estão ali, depois que a gente assistir. Ou a gente encomenda a pizza para vir ali para a gente comer, fazer uma confraternização entre os casais ali, ou a gente vai todo mundo para uma pizzaria. Uma forma de manter os casais juntos, tudo unido ali, todo mundo conversando, brincando, dando risada.
1: É
0: E a
1: bom.
0: gente está pensando nesse esquema aí. Mas eu preciso que os homens façam o que foi pego.
1: Acho que
0: Então a gente deu aí até o dia 5, daí eu vou ver com o pastor Antônio. Não sei, um sábado aí, que acho que seria o ideal, né, pastor? A gente marcaria lá, o pessoal vai ter o meu WhatsApp, vai mandar para mim o que o senhor filmou com a esposa do senhor, eu vou mandar pro pessoal da mídia. Então eles vão pôr tudo certinho lá, é tudo, quem for me mandando, eles vão pôr na sequência e a gente vai assistir. Aí o pastor Antônio veio aí um sábado, a gente pode começar tipo umas 7 horas, 7h30 da noite. A gente assiste, bate um papo e aí o pessoal decide se querem comer ali ou a gente vai todo mundo para uma pizzaria e passa um momento lá, só entre os casais, tá? Então, os que não são da nossa igreja que eu estou encontrando, eu estou passando o recado. Então, fica aí.
1: Eu acho que os papelzinhos devem estar até na minha carteira, acho que porque
0: então, o
1: eu
0: senhor
1: guardei aquilo
0: caça o
1: lá no lixo
0: papelzinho
1: mais,
0: lá, vê o que o
1: não
0: senhor pegou, faz, filma lá pra gente e manda pra
1: tenho
0: gente lá.
1: certeza que está lá, preciso dar uma olhada.
2: Mas você sabe o que é, né?
1: Eu não lembro.
0: Ah,
1: Não
0: mas
1: lembro.
0: eu acho que a esposa do senhor vai lembrar.
2: É.
0: Vai, porque elas não esquecem.
1: Eu não ligo, minha mãe.
2: Amém? Então é feito o desafio, pastor Cosa.
1: Eu quero mandar um abraço aqui para Ana Paula Nobre.
2: Ah.
1: É daquele pastor, né?
2: É.
1: Ela também tá mandando um abraço aqui. Paz, pastor, palavra abençoada. Ela é uma mulher muito de Deus, né, pastor?
2: Maria José,
1: José.
2: a Gisele, o
1: Alexandre.
2: Edivaldo Montezano, que faz tempo que não vai no nosso ministério, né, Marco? Mas ele sempre vai ali, ele com a esposa. O Wilson também, que é o esposo da Ana, também está aqui. A irmã Zilda Viliares, Antônio Marcos, Andréia Franco, da Clínica Veterinária Faro Fino. A Rosângela Prado, né? Ela mandou uma mensagem aqui. Graça e paz, pastor Antônio, pastor Cosmo, irmão Marcos e Sonoplasta. Deus abençoe grandemente vocês e a todos os ouvintes dessa programação abençoada. Né? Francisco Célia, bom dia a todos vocês. Estou na escuta da programação. Então, são os irmãos que estão participando conosco.
0: O senhor leu a última lá, a última mensagem que chegou aí?
2: Ah, a
0: Olha lá.
2: Maria José, eu lembro.
0: Que aí eu lembro, olha lá.
1: Tô vendo aqui que ela colocou aqui.
0: Ei, pastor Cosma, tá vendo? Falei que as mulheres não esquecem. Olha lá, então, olha lá.
1: Agora.
2: Vamos para um
1: Esse
2: louvor,
1: lembra
2: então,
1: aqui
2: irmãos.
1: da época.
0: O pastor Antônio, antes do senhor ir para esse louvor aí, eu gostaria de comentar uma coisa aqui com os que estão aqui nos acompanhando. É, assim, praticamente um testemunho que o senhor perguntou para mim já hoje, pouquinho tempinho atrás, se tinha alguém de Capivari nos acompanhando. E eu disse que não tinha visto ninguém.

0: ninguém aqui ainda. Mas a última programação que eu estive aqui, se não me falho na memória, eu comentei a respeito de um cunhado meu que tinha tido um AVC lá em Capivari. E eu com a minha esposa fomos para lá fazer uma visita para ele, para saber como que ele estava, né? E na realidade, quando eu fiquei sabendo, Deus me incomodou muito para estar indo lá fazer uma visita para ele, e a gente foi, ficamos um pedaço de hora lá, junto com a família, e depois a gente orou por ele. Estava com muita dificuldade de andar, tinha que ajudar. E eu estava na sexta-feira, saindo de um parque, lá da onde a gente foi, em Caldas Novas, e eu mandei uma mensagem para ela, perguntando como é que ele estava, se ele tinha melhorado, se estava fazendo as fisioterapias que o médico falou que ele ia precisar fazer. Mas eu recebi uma notícia, assim, posso se dizer que eu nem esperava que eu ia receber essa notícia, mas eu recebi. Quando eu perguntei para ela a respeito dele, ela me falou assim: Marcos, ele está bem. Inclusive, ele voltou a andar sem fisioterapia. E passou pelo médico na quinta-feira. E ela me falou que o médico falou que talvez ele nem precise de fisioterapia. Glória, porque de 100%, ele está quase 99% curado.
1: Ai, que bênção.
0: Não ficou sequela. No dia que eu fui, ele estava, um lado dele estava bem, bem crítico. Mas graças a Deus, pela honra do nosso glorioso Deus, eu fiz a oração para ele, e eu me lembro que na minha oração eu pedi para Deus que Deus ponhasse as mãos sobre ele e que se restaurasse por inteiro, que não ficasse sequela. Então, meus queridos, novamente Deus aí mostrando que ele age na minha vida, ele age na sua vida. Ele não faz separação de pessoas. O que ele faz para mim, ele faz para você.
2: Glória a Deus.
0: Então fica aí um testemunho aí de mais uma bênção de Deus derramada sobre alguém da minha família. Então, para a gente, né, pastor Antônio, é muito gratificante, né? A gente saber que a gente busca de Deus e Deus nos atende. Então Deus é fiel, Deus é misericordioso. Por isso a gente sempre diz: meu querido, se você está longe de Deus, procure chegar perto dele, porque se Deus tem algo muito grande para você, ele não te pôs nesse mundo por acaso. Se você está aqui, é porque Deus tem um propósito na sua vida. Amém?
1: Amém! Está dado o testemunho, Marco, e Deus, ele se agrada com o testemunho, porque glorifica o nome dele.
0: E eu falo assim, né, pastor Antônio, que testemunho, às vezes, uma pessoa vai para uma ministração e ela vai em cima de um testemunho. Testemunho é uma ministração. É. Testemunho levanta muitas pessoas. Acorda muitas pessoas para a vida. Para ver que Deus, o Deus que fazia cego enxergar, aleijado andar, mudo falar, é o mesmo Deus de hoje. Amém. Ele não mudou.
2: Não,
0: a palavra dele nos fala e nos diz, e é bem clara. Pode passar os céus, passar o que for, mas a palavra do Senhor não passa. Ela é ali e Deus, ele cumpre o que ele fala.
1: Amém.
0: Então seja fiel.
1: Glória a Deus. Vamos para esse louvor. Então, William, vamos colocar um louvorzinho aí, irmão, para você ouvir aí. Já já nós voltaremos em nome de Jesus.

0: Glória a Deus, tem mais um ouvinte para nós atendermos. Vamos atender mais um querido ouvinte em nome de Jesus. Alô?
1: Alô, boa tarde.
0: Boa tarde, quem está falando?
1: É a Cleonice aqui do Santa Amália.
0: Oi, Maria Cleonice, Pai do Senhor, tudo bem?
1: Bem, graças a Deus, ouvindo um programa maravilhoso, lindo igual a vocês, olha, não tem coisa igual.
0: Glória a Deus, filha, que Deus abençoe muito Deus, você, né? Também, viu?
1: Amém, graças a Deus.
0: A gente fica muito feliz, irmã, estar aí nos acompanhando, tá?
1: Posso dar posso dar um pequeno testemunho, rapidinho?
0: Pode sim.
1: É, é pra vocês verem como que Deus trabalha, o irmão tava falando aí, né, do... cunhado, né? É. Então, eu também tenho uma irmã que mora em Capivari, mas não, ela não mora em Capivari, ela mora num sítio perto de Capivari. Ela também tava com problema, assim, sabe, umas borbulhas que dava, começou nas pernas, depois secou nas pernas, foi pras costas, e depois que tava caminhando pro rosto. E aí, aquilo, ficava uma água e ela vertia, só que graças a Deus não tinha cheiro, mas incômodo, né? Porque na hora de dormir, aquilo melava a roupa, assim. Aí foi indo, com as graças, com as bênçãos, né? E eu escutando aqui, eu vou na igreja, na igreja aqui do Santa Amália, na Assembleia, e eu vou na Deus de Amor fazer visita, em todo lugar eu tô indo. Desde que seja igreja, eu estou lá.
0: Certo.
1: Mesmo para fazer visita e para escutar a palavra de Deus, que é muito bom. E no rádio também tô escutando vocês, escuto um, escuto outro. Eu gosto e adoro. Deus trabalha, secou aquilo e agora ela fez um exame. Tirou um pedacinho, né? Pra fazer exame, pra ver por que ela teve isso. Mas eu tenho fé em Deus, na graça do Senhor Jesus Cristo. Uma bênção de todo lugar, que eu escuto de vocês, de todo lugar, Não vai dar nada. Eu vou ligar aí pra dar o que você... Tá?
0: Glória a Deus, irmã, que benção, né?
1: Olha,
0: a gente fica muito feliz.
1: Benção, maravilhosa. Amém. Não vai dar nada.
0: É, pela fé, Deus já curou, né? Pela fé, o Senhor já curou. Glória a Deus, que testemunho maravilhoso.
1: Agora secou, mas ela continua com as manchas brancas, né? Mas aí fez esse exame aí, agora vai sair o resultado, mas não vai dar nada, eu vou dar o testemunho aí na rádio, tá?
0: Com certeza, minha amada, aqui você está à disposição.
1: E Deus é fiel nas nossas vidas.
0: Eu sempre falo,
1: o Senhor é meu pastor e nada me faltará, nem para mim, nem para ninguém dessa terra, desse mundo. E tudo que está acontecendo aí fora, dos governantes, tudo isso vai cair por terra e Deus vai continuar trabalhando como sempre trabalhou na vida de todos e de todos.
0: Glória a Deus, minha irmã. Eu fico muito feliz também, muito grata a Deus, né? Pela irmã estar sempre nos acompanhando. Que Deus venha abençoar muito a senhora. Qual que é o nome da irmã mesmo?
1: É Cleonice.
0: Cleonice.
1: Do Santa Maria. Aí estava falando de oferta. Eu com a minha mãe, nós já ajudamos um pouquinho, sabe? É. Mas agora não está dando. Mas eu tenho fé em Deus que ele vai dar para nós voltar. O senhor vinha buscar aqui, porque é meio difícil a gente levar, né?
0: Sei.
1: Mas vai continuar assim, tá?
0: Mas eu tenho certeza que Deus vai dar condições de vocês estarem nos ajudando também. Eu tenho certeza disso. Deus vai prosperar na vida de vocês, tá?
1: É anonimamente que nós ajuda, mas Deus sabe que é porque a gente não pode se expor muito, né? Porque sabe como é que é as coisas, né? Mas Deus trabalha que nós vamos conseguir, que nós vamos conseguir. Eu vou sempre ligar pro senhor, pro senhor vir buscar a ofertinha, pode ter fé em Deus.
0: Amém, tá bom, filho.
1: Amém.
0: Então, irmã, a palavrinha que eu vou dar pra senhora tá aqui, ó, em Romanos, irmã Clonista, em Romanos, capítulo 8, verso 31. Que diremos, pois, a estas coisas? Se Deus é por nós, quem será contra nós? Aquele
1: ninguém,
0: que nem mesmo seu próprio filho...
1: Ninguém será contra nós, porque Deus está trabalhando, e eu já li isso muitas vezes. Deus está trabalhando, não vai deixar nada de mal acontecer com nós.
0: Isso
1: não
0: aí.
1: Vai com ninguém nessa terra. Porque se ele fez o mundo, e as pessoas estão indo atrás dele, por que vai deixar acontecer as coisas? Não vai.
0: Entendi. E aqui, ó, no verso 32 fala... Aquele que nem mesmo a seu próprio filho poupou, antes o entregou por todos nós, como nos não dará também com ele todas as coisas? Então, realmente, Deus, ele tem cuidado de cada um de nós. Amém, filho?
1: Tem mesmo.
0: Vou fazer uma oração para você, Cleonice. Põe a mão no coração. Pai querido, Pai amado, Pai santo, abençoe a tua serva e põe as tuas mãos. Deus, pela tua graça, Jesus e misericórdia. Pai, eu creio, Pai, na grande vitória. E abençoe a Cleonice, Pai. Visita a irmã Cleonice, prospera. Senhor Deus, dá saúde. Pai, abençoa. Deus, cuida, Pai. Deus, dá o melhor para Cleonice. Dá saúde, dá vitória e dá prosperidade. E abençoa toda a família da tua serva, em nome de Jesus Cristo. Amém, filho?
1: Amém.
0: Deus abençoe, tá?
1: Ah, tô ouvindo o programa de terça, viu?
0: Então tá bom, então. Obrigado.
1: De sexta aí todos.
0: Tchau, querida.
1: Deus abençoe. Obrigada.
0: Deus abençoe.
1: Desculpa pelo desabafo, viu?
0: Deus amém, abençoe.
1: Tchau,
0: abençoe.
1: Fica com Deus todos.
0: Tchau, tchau.
1: Amém.
2: Glória a Deus. Chegou aí pro senhor uma mensagem
0: da irmã Tuca? Chegou. Ô, William, coloca um louvor que a irmã Tuca quer ouvir, ela vai despedir agora para ir embora. É, com o Ronaldo André no meio da multidão. Isso. Enquanto isso, ela vai se despedir aqui. Marcos, dê as suas considerações finais, por favor.
2: Agradeço a Deus, em primeiro lugar, né, por mais essa oportunidade de estar aqui nessa programação Família Hora Sagrada, estar aí fazendo a obra do Senhor, né, levando a palavra dele a vários cantos do mundo aí, né, pastor? E a gente só tem que agradecer a ele, né? Principalmente por você estar de pé hoje, por ter abrido o olho, já é uma bênção de Deus na vida minha, na sua, quanto mais o que ele faz durante o dia, né? A gente, às vezes, passa por cada livramento que a gente nem vê, né, pastor Cosme? Verdade. Mas Deus está ali, limpando o seu caminho e te abençoando. Então, um grande abraço aí a todos os que nos acompanhou aí, os que vão assistir depois a programação amanhã ou depois de manhã, porque ela fica gravada, né, pastor? Que Deus venha abençoar vocês grandemente. Um grande abraço aí ao pastor Antônio, pastor Cosmo, nosso querido Ilha, e que Deus venha abençoar vocês grandemente em nome de Jesus.
0: Pastor Cosmo, seu cumprimento final.
3: Amém. Também quero agradecer a Deus, né, por esse programa, por tudo que Deus fez, faz e vai fazer na nossa vida. Boa tarde, pastor Antônio, boa tarde, irmão Marco, boa tarde, irmão William. E boa tarde a você que está nos ouvindo aí, a todos nossos ouvintes, que vocês tenham uma semana rica e abençoada. E que a presença do Espírito Santo, Deus, esteja na sua vida, na sua casa, na sua família, em nome de Jesus. Uma boa tarde a todos.
0: Glória a Deus. Então, irmão William, obrigado também. Deus abençoe grandemente a tua vida, tá bom, querido? Deus abençoe a tua vida. E é por aqui nós estamos terminando. Vamos colocar o seu louvor, tá, irmã Tuca, agora no finalzinho do programa. A irmã acompanha aí com o Ronaldo André no meio da multidão, né? Um abraço a Rosa Silva, acabou de entrar, a pastora Leia Mariano, né, da Quadrangular, um grande abraço. Deus abençoe muito a tua vida, minha amada. Vamos embora, irmãos. Na sexta-feira nós voltaremos com a programação Família Hora Sagrada. Fiquem com esse louvor, Ronaldo André, no meio da multidão, para todos os ouvintes. Tchau e um grande abraço.

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0: Obrigada, Diego e Vitor Hugo.
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0: Tá com troco, viu?
1: Sucesso, Maiara e Maraíza!
2: Bom demais, Maiara Azevedo!
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0: Obrigado! E aqui, na esquerda, nosso guitarrista Max Viana.
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2: Essa moda é pra você que tá amando e não tá sendo correspondido. É o seguinte, não segura ela não. 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Deixa ela ir. 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